0: 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29. En daarvoor Earth, Wind and Fire en Boogie Wonderlands. 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Nummer 33 in de top 40 van 19 mei 1979. 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
0: Jazeker.
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